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0: nasceu traz o nosso na presença, tá? Mas para pensar em nascer só para ser presença, tá? Mas para ter paz, você faz a gente ganhar isso.
1: Isso, para a gente ocupar o que está certo, né?

0: segurança aí. São os guerreiros da última nação. E Marco, o trabalho de si, são os guerreiros aqui. E Marco, a revolução de Procuro, vai ser a nossa
1: perspectiva. 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

0: não, cara, que não. Eu tô com a minha mão de novo.
1: Mas eu não vou te dar a minha vida, é isso mesmo.

está lutando para inclusive a Igreja, era nosso de que se vai viver com espaço aí com o meio de tentar se viver, dizer, então, se me dá o espaço para uma colocada na nossa área.

me pegue ali. Isso vai ter muito cuidado, por exemplo, se você está fazendo um ano de trabalho, não tem que ser para o rei, também só deve ser aquele, tem um amigo dele, que fica no meio da manhã, só tem um monte de novo, então só meio bem, mas acaba errado, porque vai ter que ser melhor para você. Antes de fazer algo para o amigo dele, é porque só uma decisão muito importante para ele, mas já você sai ali, só uma decisão muito importante. E por lá, vai ter um monte de novo para o rei, um mês já, as mãos para o monte de novo para ele, só que são muito aí. Amigos, é óbvio que eu não sei, eu vou ir lá no pessoal, hein? Esse aqui é só me dar uma data aqui, cara.

0: tá aqui na sua revolução, você é corrupto, né?
1: Do que você vai acusar de que você acha que vai ir?
0: Não, tu vai dar, né, Galê?
1: Só tem que dar aqui que te dá, né?
0: Só para o meu menino, por exemplo, dá, né?
1: Mas não tem que dar,

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